0: Irmãos e irmãs, sentados.
1: Testvéreim.
0: Para dar início ao nosso Rosário Mundial, ouviremos agora o Padre Warley Reis,
1: diretor
0: editorial da Rádio Maria Brasil, que fará a introdução
1: deste nosso momento de oração.

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1: Santificado seja o vosso nome. Venha a nós o vosso reino. Seja feita a vossa vontade, assim na terra como no céu.
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2: Perdoai-nos as nossas ofensas, assim como nós perdoamos a quem nos tem ofendido. E não nos deixeis cair em tentação, mas livrai-nos do mal. Amém. Sentados.
3: Deus te salve, Maria, llena eres de graça. El Senhor es contigo. Bendita tu eres entre todas as mulheres. E bendito é o fruto do teu ventre, Jesus.
4: Santa Maria, Mãe de Deus, rogai por nós, pecadores, agora e na hora de nossa morte. Amém.
3: Deus te salve, Maria, llena eres de graça. El Senhor es contigo. Bendita tu eres entre todas as mulheres. E bendito é o fruto do teu ventre, Jesus.
4: Assanyunk Szűz Mária,
5: Mãe de Deus, rogai por nós pecadores, agora e na hora de nossa morte. Amém.
3: Deus te salve, Maria, üdvözlégy Mária, el Senhor es contigo, bendita tu eres entre todas as mulheres, e bendito é o fruto do teu ventre, Jesus.
5: Santa Maria, Mãe de Deus, rogai por nós pecadores, agora e na hora de nossa morte. Amém.
3: Deus te salve, Maria, llena eres de gracia, el Señor es contigo, bendita tú eres entre todas las mujeres, y bendito es el fruto de tu vientre, Jesús.
5: Santa Maria, Mãe de Deus, rogai por nós, pecadores, agora e na hora de nossa morte. Amém.
3: Deus te salve, Maria, llena eres de gracia, el Señor es contigo, bendita tú eres entre todas las mujeres, e bendito é o fruto do teu ventre, Jesus.
5: Santa Maria, Mãe de Deus, rogai por nós, pecadores, agora e na hora de nossa morte. Amém.
3: Deus te salve, Maria, kegyelemmel teljes. El Senhor é contigo. Bendita tu eres entre todas as mulheres. E bendito é o fruto do teu ventre, Jesus.
5: Santa Maria, Mãe de Deus, rogai por nós, pecadores, agora e na hora de nossa morte. Amém.
3: Deus te salve, Maria, kegyelemmel teljes. El Senhor é contigo. Bendita tu eres entre todas as mulheres, e bendito é o fruto do teu ventre, Jesus.
5: Santa Maria, Mãe de Deus, rogai por nós, pecadores, agora e na hora de nossa morte. Amém.
3: Deus te salve, Maria, kegyelemmel teljes. El Senhor es contigo. Bendita tu eres entre todas as mulheres, e bendito é o fruto do teu ventre, Jesus.
5: Santa Maria, Mãe de Deus, rogai por nós, pecadores, agora e na hora de nossa morte. Amém.
3: Deus te salve, Maria, llena eres de gracia. El Senhor es contigo. Bendita tu eres entre todas as mulheres, e bendito é o fruto do teu ventre, Jesus.
5: Santa Maria, Mãe de Deus, rogai por nós, pecadores, agora e na hora de nossa morte. Amém.
3: Deus te salve, Maria, llena eres de graça. El Senhor é contigo. Bendita tu eres entre todas as mulheres, e bendito é o fruto do teu ventre, Jesus.
5: Santa Maria, Mãe de Deus, rogai por nós, pecadores, agora e na hora de nossa morte. Amém.
3: Glória ao Pai, ao Filho e ao Espírito Santo,
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0: Neste mistério, rezaremos com Mateus do Carmo.
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2: Seja feita a vossa vontade, assim na terra como no céu.
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0: Perdoai-nos as nossas ofensas, assim como nós perdoamos a quem nos tem ofendido. E não nos deixeis cair em tentação, mas livrai-nos do mal. Amém.
1: Hail Mary, üdvözlégy Mária, kegyelemmel teljes.
3: Blessed art thou among women, and blessed is the fruit of thy womb, Jesus.
1: Asszonyunk szűz Mária,
4: rogai por nós pecadores, agora e na hora de nossa morte. Amém.
1: Hail Mary, üdvözlégy Mária,
3: the Lord is with thee. Blessed art thou among women, and blessed is the fruit of thy womb, Jesus.
1: Asszonyunk szűz Mária,
4: rogai por nós pecadores, agora e na hora de nossa morte. Amém.
1: Üdvözlégy Mária, kegyelemmel teljes.
3: The Lord is with thee. Blessed art thou among women, and blessed is the fruit of thy womb, Jesus.
1: Asszonyunk szűz Mária,
4: rogai por nós pecadores, agora e na hora de nossa morte. Amém.
1: Üdvözlégy Mária, kegyelemmel teljes.
3: The Lord is with thee. Blessed art thou among women, and blessed is the fruit of thy womb, Jesus.
1: Asszonyunk szűz Mária,
4: Mãe de Deus, rogai por nós pecadores, agora e na hora de nossa morte. Amém.
1: Üdvözlégy Mária, kegyelemmel teljes.
3: Blessed art thou among women, and blessed is the fruit of thy womb, Jesus.
1: Asszonyunk szűz Mária,
4: Mãe de Deus, rogai por nós pecadores, agora e na hora de nossa morte. Amém.
3: Hail Mary, full of grace, the Lord is with thee. Blessed art thou among women, and blessed is the fruit of thy womb, Jesus.
1: Asszonyunk szűz Mária,
4: Mãe de Deus, rogai por nós pecadores, agora e na hora de nossa morte. Amém.
1: Hail Mary, Maria, kegyelemmel teljes.
3: The Lord is with thee. Blessed art thou among women, and blessed is the fruit of thy womb, Jesus.
1: Asszonyunk szűz Mária,
4: Mãe de Deus, rogai por nós pecadores, agora e na hora de nossa morte. Amém.
1: Hail Mary, full of grace,
3: the Lord is with thee. Blessed art thou among women, and blessed is the fruit of thy womb, Jesus.
1: Asszonyunk szűz Mária,
4: Mãe de Deus, rogai por nós pecadores, agora e na hora de nossa morte. Amém.
1: Hail Mary, üdvözlégy Mária, kegyelemmel teljes.
3: The Lord is with thee. Blessed art thou among women, and blessed is the fruit of thy womb, Jesus.
1: Asszonyunk szűz Mária,
4: Mãe de Deus, rogai por nós pecadores, agora e na hora de nossa morte. Amém.
3: Hail Mary, full of grace, the Lord is with thee. Blessed art thou among women, and blessed is the fruit of thy womb, Jesus.
4: Santa Maria, Mãe de Deus, Maria, rogai por nós pecadores, agora e na hora de nossa morte. Amém.
3: Glória ao Pai, ao Filho e ao Espírito Santo.
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